Meus amigos, se nesse momento algum de vocês me perguntasse onde estão os meus passos, eu não saberia dizer. Mas em nome de Deus, eu agradeço e peço que cada fã, cada amigo, cada irmão que dê um passo por mim, porque eu não sei onde estão os meus passos.

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1: Bom dia, meu sertão querido. Bom dia, meus irmãos sertanejos.

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Os irmãos de Cumbi, no Japicabra, Tanque do Meia, Noeira e do Cascavel, e Nossa Senhora das Dores, Cajueiro, Serra Sucupira, Taboca, Junco, Bravo, Urubu, Massaranduba, Rei Itapicuru, Meu São Miguel do Aleixo, Querido Patos, e Achão, Assentamento Paraíso de São Pedro, Cajueira, Cajada, na Baixa Grande, Caenda, Malhada dos Negros. 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

Esse é o WhatsApp de todos nós, é o 98075408. Eu disse 98075408. O senhor participa através do Facebook de Valmir Andrade. Um abraço aos irmãos internautas, senhor FM Sertaneja.com, rádios.com.br, nos aplicativos FM Sertaneja 104,9.

4 horas, 1 minuto, eu disse 4 horas, 1 minuto. É, e a dona Esther da Quixaba, em Gararu, já participando do Manhã Sertaneja. E o Clécio Transporte, em Porto da Folha. Vamos de música, vamos de música.

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4 horas 23 minutos, eu disse 4 horas 23 minutos. E um abraço a todos os feirantes. Ué Cosme, o Cosme aí no Ceasa. Orso Luiz de João de Maricas, a Fazenda Tabuado. O Ginaldo e o Der de Olavo.

padre, tá vencido o nosso carro, mas tá no quê?

4 horas 31 minutos, eu disse 4 horas 31 minutos. Ei, Valmir Andrade, olha aí, o José Alves, o João da Bota pediu, nós tocamos Motorista Brasileiro com Imortal Teixeirinha.

abraçando mais uma vez, é logo cedo conosco, classe transporte em Porto da Folha, dona Esther da Quixaba, em Gararu, Kiko no loteamento Nossa Senhora das Graças, eu, José Alves, o João da Mota.

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1: Quatro horas, 40 minutos, eu disse 4 horas, 40 minutos, é, e a da graça do loteamento Nossa Senhora das Graças, participando do Manhã Sertaneja, eu toquei Duduca e Dalvan, Mulher Maravilha. Olha, abraço mais uma vez aí a todos os feirantes, é, hoje é dia de Feira Livre, já começa ontem à noite.

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4:56, eu disse 4:56. Olha, Neide Figueiredo da Cônigo Miguel Monteiro Barbosa, um abraço na deia, participando do Manhã Sertaneja. Cheia da graça no loteamento Nosso Senhor das Graças, é Dona Esther da Quixaba em Gararu, Ouro José Alves, o João da Mota em Graco Cardoso e o Clécio Transporte em Porto da Folha. É, e o Kiko é o Kiko de Nininho, rezador da Cônigo Miguel, não é na Cônigo, não, Valmir Andrade, no loteamento Nossa Senhora das Graças.

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isso aí, gente. Vamos à vaquejada em novembro, lá em Anabias, no Parque Nossa Senhora da Piedade, com o nosso amigo Guilherme Ribeiro e Cício Magro. E o nosso amigo também, o prefeito Tanque D'Arca, que é o Vilis Roque, cabra rei nordestino. Vamos lá, gente!

Guanabara, Picuíba, São Paulo, Solange, abraçando a Miriam, Lagarto, Sergipe. O Fernando do Bacarioso, em Graco Cardoso, a Dona Fátima.

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1: É, abraçando mais uma vez a da graça, é a da graça do loteamento Nossa Senhora das Graças e rádio ligado. Não é, seu Luiz? Seu Luiz está dizendo que sim, seu Luiz de João de Maricas, da Fazenda Taboado. O Deder da Picanha, o Deder da Picanha em Nossa Senhora da Glória.

Olha o Dedero da Picanha aqui respondendo o Manhã Sertaneja. E o Gladso, Gladso Benigno em Aracaju, um abraço ao Vanir. O Geraldo, Geraldo em Carapicuíba, São Paulo. E o Venho Cosme aqui no Ceasa. Vamos de música, Valmir Andrade, vamos de música, deixa de blá blá blá.

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5:32, eu disse 5:32. É a Rosa na Travessa José Alves de Queiroz. O velho Cosme do Manuel Vieira. Gladso Benigno em Aracaju e o Geraldo em Carapicuíba, São Paulo. Abraço a Solange, abraço a Miriam Lagarto Sergipe. A Neide Figueiredo da Cônigo Miguel Monteiro Barbosa.

A gente vai listar do Dedero da Picanha. Cinco horas 33 minutos. Eu disse 5 horas 33 minutos.

5h40, eu disse 5h40. Olha, Miriam, Lagarto Sergipe, foi só mandar um abraço, tá aqui participando.

Abraço. Ei, Valmir Andrade, vamos de música, vamos de música.

5:48, eu disse 5:48, agora com saudade, viu? Eu, Dedé da Picanha, agora com saudade, a dona Esther da Quixaba em Gararu, já também com saudade, né? Dona Esther da Quixaba em Gararu. É, e vamos a duas canções para finalizarmos o Manhã Sertaneja. Barreirito canta aí Morto por Dentro e Marcelo Costa, Fã Apaixonada.

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1: Ouvindo Barreirito morto por dentro. E ainda Marcelo Costa, fora apaixonada, tô indo embora. Cinco horas e cinquenta e seis minutos. Olha aí a Miriam Lagarto Sergipe participando do Manhã Sertaneja. Rosa na Travessa, José Alves de Queiroz, o velho Cosme do Manuel Vieira, Gladson Benigno em Aracaju, Geraldo em Carapicuíba, a Neide Figueiredo da Cônigo Miguel Monteiro Barbosa, a da Graça no loteamento Nossa Senhora das Graças, José Alves, o João da Mota em Graco Cardoso, o Kiko no loteamento Nossa Senhora das Graças, na terrinha, não é, Kiko? Dona Esther da Quixaba em Gararu e o Clécio Transporte em Porto da Folha. Cinco horas e cinquenta e sete minutos. E é sempre com a belíssima canção de Dom Ravel. Obrigado ao homem do campo. Obrigado mesmo, meu papai do céu, por esta emissora, por este programa. Obrigada por tantos ouvintes. Nesta sexta-feira, 18 de setembro de 2026, é dia de Feira Livre. Já abracei todos os feirantes. Abraço de novo. E digo assim, bom dia, meu sertão querido.

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2: Bom dia, Feira Nova, bom dia, Sergipe, bom dia, Brasil. Eu sou Mauro Souza e este é o Voz da Cidadania. Aqui na FM Sertaneja, a conquista da região. Fique conosco, o maior volume de informações. Vocês ficam sabendo aqui no programa Voz da Cidadania, de segunda a sexta, das 6 às 8 da manhã, aqui na nossa
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2: Sexta-feira, 18 de setembro de 2026. 6 horas 14 minutos aqui em Feira Nova.
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2: Tempo parcialmente nublado, a temperatura de momento é 23 graus, a sensação térmica é 25, a máxima para hoje é 29 e a mínima podendo chegar aos 22. Graças a Deus, ontem, né, durante o dia, à noite, agora na madrugada, sempre caindo um sereninho e a previsão é que continue serenando durante o dia de hoje. Graças a Deus. E agora eu vou destacar as manchetes de hoje aqui dentro do nosso programa Voz da Cidadania, na FM Sertaneja, a conquista da região. O jeito simples e sertanejo de informar com responsabilidade está no ar.
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2: Colisão entre dois veículos deixa um morto na rodovia SE-230 em Canidé de São Francisco. Recém-inaugurado, calçadão da 13 de julho, sofre furto de cabos de energia. Inteligência da Polícia Militar e Polícia Rodoviária Federal localizam em Sergipe acusado de feminicídio em Alagoas. STF rejeita recurso de Suquita e mantém condenação de 11 anos, 9 meses por crime nas eleições de 2012. Polícia Civil cumpre mandados contra casal investigado por crimes sexuais em Graco Cardoso. Polícia Civil cumpre mandado contra condenado por tráfico de drogas em Pouso Redondo. Acusado de feminicídio na cidade de Estância é preso em casa abandonada na cidade de Indiaroba. Em Aracaju, o caminhão bate em poste e bloqueia cruzamento na Farolândia. Identificado piloto de 61 anos que morreu após queda de aeronave na zona rural de Macambira. Homem é preso suspeito de maus tratos contra criança autista aqui no estado de Sergipe. Mais um ônibus coletivo pega fogo em Aracaju. O ônibus da aviação Atalaia pegou fogo em garagem na rua Alagoas. Essas e outras informações vocês ficarão sabendo a partir de agora, aqui dentro do nosso programa Voz da Cidadania, na FM Sertaneja, a conquista da região. A todos, muito bom dia. Bom dia para você, minha amiga dona de casa, meu amigo pai de família. Bom dia para você, vigilante, frentista, porteiro nos condomínios, a todos os pedreiros. Um abraço aos amigos Evaldo Pedreiro, Bizuil Pedreiro, Bruno, Beto, e um abraço ao nosso amigo Dedé Delas. Obrigado a todos pelo carinho da audiência aqui na nossa programação. Eu saúdo a todos os motoristas, mototaxistas, tratoristas, a toda a vaqueirama, a todos nas panificações, a todos na Feira Livre, shopping a céu aberto aqui na cidade de Feira Nova, e a você, aonde quer que esteja sintonizado, conectado, ouvindo a FM Sertaneja, obrigado pela sua audiência, pela sua sintonia, pela sua conexão aqui na nossa programação.
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2: Olha só, já são 6 horas 19 minutos. Os nossos telefones já estão liberados para a sua participação aqui dentro do nosso programa. Participe, envie mensagens de texto, de áudio. Ligue para os nossos telefones, é o 99807-5408 e 99982-9314. Até as 8 horas da manhã, o jeito simples, sertanejo de informar com responsabilidade está no ar. E a nossa primeira informação de hoje é a seguinte. 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Mas vamos trazer informação para vocês aqui no nosso programa de que o acusado de feminicídio em instância foi preso em uma casa abandonada lá na cidade de Indiaroba. A Polícia Civil, por meio da Delegacia Regional de Instância, prendeu nesta quinta-feira um homem investigado por um feminicídio ocorrido na noite do último sábado 12, no bairro Estancinha, em Instância. O investigado foi localizado em um imóvel abandonado no município de Indiaroba, após uma série de diligências realizadas pelas equipes policiais. Desde o acionamento da ocorrência, as polícias da Delegacia Regional de Instância realizaram levantamento e coletaram informações que auxiliaram na identificação dos possíveis caminhos utilizados pelo investigado durante a fuga. A partir desses dados, as equipes passaram a refazer os trajetos e intensificaram as buscas em áreas de mata na região. Ao perceber a movimentação policial e o cerco na região de Instância, o homem fugiu em direção ao município de Indiaroba. As diligências prosseguiram e, com base nas informações levantadas pelos policiais, ele foi localizado em um imóvel abandonado onde estava escondido. E aí eu vou trazer, né, aqui a fala do delegado Paulo Cristiano, que vai trazer mais informações e detalhes desta prisão aqui dentro do nosso programa Voz da Cidadania, na FM Sertaneja, a conquista da região.
4: A Polícia Civil de Sergipe, através da Delegacia Regional de Instância, comunica o cumprimento do mandado de prisão temporária expedido em face de José Carlos Neres Dias, autor de um feminicídio que ocorreu na noite do último sábado aqui no município. O mandado de prisão foi expedido ainda no final de semana, após os levantamentos preliminares feitos pelas equipes de plantão que oficiaram aqui na Delegacia Regional de Estância. Desde as primeiras horas da segunda-feira, todas as equipes aqui da Delegacia Regional não mediram esforços para localizar o autor do crime, com várias incursões em áreas de mata, na cidade de Estância, na cidade de Santa Luzia. E na manhã de hoje, os policiais obtiveram êxito na localização de José, nas proximidades da cidade de Indiaroba. O mesmo estava ocupando as instalações abandonadas de uma creche, nas imediações da cidade, e lá foi localizado e em face dele foi dado voz de prisão. O mesmo foi interrogado, confessou o crime aqui na Delegacia Regional e em breve será transferido para o sistema prisional.
2: Daí, ouvimos aí, né, o delegado Paulo Cristiano, lá da cidade de Indiaroba, ele que trouxe, né, mais detalhes desta prisão do José Carlos Neri, homem acusado e réu, confesso, ele confessou que realizou o feminicídio. Um fato que aconteceu sábado e ontem, quinta-feira, o criminoso já está nas grades, preso pela polícia aqui do nosso estado. Parabéns, né? Parabéns a todos os envolvidos, a todos os policiais civis, militares lá da delegacia da cidade de Estância, né, que prenderam esse elemento. Infelizmente, a jovem não vai retornar, não tem mais vida, mas que pelo menos a justiça está sendo feita. É a informação que trago para vocês aqui dentro do nosso programa. Olha só, uma outra informação para você que está acompanhando aqui o nosso programa, o Voz da Cidadania, é que colisão entre dois veículos deixa um morto na rodovia SE-230. Na tarde desta quinta-feira, uma colisão entre dois veículos acabou na morte de uma pessoa na rodovia SE-230, no trecho que liga os municípios de Pouso Redondo e Canidé, de São Francisco, região que integra a tradicional Rota do Sertão Sergipano. E de acordo com o Batalhão de Polícia Rodoviária, o BPRV, a ocorrência tratou-se de uma grave colisão frontal. O condutor de uma picape que transportava uma carga de quiabo não resistiu aos graves ferimentos e veio a óbito ainda no local do acidente. Equipes do Serviço de Atendimento Móvel de Urgência, SAMU, também estiveram no local para prestar o atendimento às outras vítimas feridas. O trânsito na região ficou lento devido ao trabalho das equipes de segurança e resgate na pista. O trecho da rodovia, onde o fato ocorreu, já é amplamente conhecido por moradores e condutores e recebeu o apelido de Curva da Morte, devido ao alarmante e recorrente número de acidentes registrado no local ao longo dos anos. E aí, o senhor que faleceu, uma pessoa bastante conhecida lá na região, foi ali na entrada do lote 6, o senhor Vavado, como era bastante conhecido, estava conduzindo uma picape de cor vermelha e acabou colidindo com outro veículo. Ele evoluiu a óbito no local. No outro veículo, três pessoas ficaram feridas e precisaram ser levadas ao hospital. Infelizmente, é crescente o número de acidentes no nosso estado. Essa semana eu estava em Glória conversando com um colega e falando sobre os acidentes que acontecem no nosso estado. E em um certo ponto, lá de Nossa Senhora da Glória, eu disse: olha, esse local aqui é um local que tem que colocar o sinal de trânsito. Ele disse: homem, se aquieta, se acha pouco os sinais que já tem. Eu disse: mas aqui é um local que está ficando complicado. Quem conhece Nossa Senhora da Glória, quem conhece aquele local ali onde tem o estádio de futebol Edton Oliveira da Silva, que dá acesso à praça de eventos, que dá acesso ao fórum, que dá acesso aos condomínios e ao povoado Tanque de Pedra, ali em horários de pico é complicado para você fazer uma travessia. E muitas das vezes tem motociclistas que não respeitam e não entendem que todo mundo tem o seu direito de passar, de sair. E aí acaba que muitas das vezes acontecendo um acidente. Essa semana aconteceu um acidente ali nesta localidade que eu estou falando. Quem tem ido à Glória observa que os motoqueiros, eles acham que só eles podem andar, que eles têm o direito, que a vez é deles, e eles ultrapassam pela esquerda, pela direita, e vira e mexe, tem um caído. Vira e mexe, acontece uma colisão, tem alguém ferido, tem alguém acidentado. E aí, já é um sinal de alerta que este programa, o Voz da Cidadania, faz. A SMTT, a Prefeitura Municipal de Nossa Senhora da Glória, para que comecem a estudar a possibilidade de colocar nessa localidade uma sinalização também, porque ali é um local complicado. E voltando a Canindé de São Francisco e Pouso Redondo, inúmeros acidentes já aconteceram, onde ontem o saudoso Vavado perdeu a sua vida. É o trecho que liga Pouso Redondo a Canindé de São Francisco e vice-versa. Mas, com frequência, tem acidente com vítimas fatais naquela localidade. Eu não sei o que é que vai ter que ser feito, se tem que colocar redutor de velocidade, se vai ter que criar uma maneira para que os condutores reduzam a velocidade. Vejam que nome já recebeu a localidade: Curva da Morte. Aí você sai daqui de Feira Nova, indo para Canindé de São Francisco. Os povoados que ficam às margens da SE-230, a Rota do Sertão, tem redutores de velocidade. Por que os povoados ficam às margens da rodovia? E muitas das vezes as pessoas vão transitar de um lado para outro. E aí, eliminando o quebra-molas, estão colocando os redutores de velocidade. Alguns reclamam, mas é a melhor estratégia. É os redutores de velocidade. E na Curva da Morte, creio eu que o DR, que é o Departamento de Estrada e Rodagem aqui do estado de Sergipe, vai também observar e perceber para que possa também colocar redutores de velocidade ali na Curva da Morte, que fique um próximo do outro. Mas tem que ter, que é para que as pessoas entendam que é um local perigoso e que tem que reduzir a velocidade. Esse é o meu pensamento, é o meu ponto de vista. Porque várias vidas estão sendo perdidas naquela localidade. Pais, mães de família que perdem as suas vidas. Pessoas com pressa demais, correndo demais, vai sair de uma estrada vicinal, não observa, quer entrar de qualquer jeito na rodovia e aí acaba acontecendo os acidentes. É preciso ter esse cuidado e é preciso também ter atenção com essa localidade, a famosa Curva da Morte, entre os municípios de Pouso Redondo e Canindé de São Francisco. Já são 6h32. 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Abraçando a minha amiga Neide Figueiredo, Nadeia Lucas, seu Osmar, do saudoso Pedro Peba, Dona Didi, Ari, Clemilda. Abraço também aí seu Moacir da Embira, Dona Lida. Abraço do Carmo, Dezinho, Nira, Chuta, Cicinho da Barraca de Fogo, São José, minha amiga Cida, Naná, Maria, Dinha, Peta, Elisa. Abraço também Vilma Figueiredo, Mabel e João Lucas, todos aí ouvindo nosso programa. E um salve e um alô especial a todos aí no Mercado Municipal Shopping a Céu Aberto, aqui na cidade de Feira Nova. Toda sexta-feira tem feira livre. A feira começa na quinta-feira e termina hoje na sexta. Eu, graças a Deus, opto por ir na quinta-feira. Hoje eu vou ter que passar lá, mas eu sempre vou na quinta-feira comprar as minhas coisinhas, tá bom? Vamos agora para o nosso bloco de apoio cultural.
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1: Olha só, já são 6h40, de volta aqui estou para darmos continuidade ao nosso programa Voz da Cidadania. O jeito simples, sertanejo, de informar com responsabilidade, deixando você informado de todos os fatos que acontecem na nossa região, no nosso estado e no nosso país. Você fica sabendo aqui no nosso programa. Deixa só mandar um abraço para o meu amigo Wallace, lá no Guajará. Lenilton, Titão e Vaqueiro, Dona Esté. Um abraço para Gladys, lá da Serve Contábil. Nosso amigo João, lá no Parque dos Soróis. Miriam Santos, lá na cidade de Lagarto. Arnaldo do Beiju, na Mangabeira. Simone, lá na Malhada dos Negros. Um abraço também aí para os nossos amigos... Deu branco. Mas eu abraço Álvaro, Dona Maria, Marlene, Marli, Lucinha, Deivinho e Pedro Caleb. Abraço seu Luiz, aí na Fazenda Taboado, Ginaldo, Dede Olavo e Lucas. Seu Dernival, Dona Fátima, Dona Maria e Maria José, aí na Cajarana. Obrigado a todos vocês pelo carinho da audiência. Os nossos telefones estão liberados. Olha só. Ex-prefeito Mário da Clínica e Clesivaldo Monteiro são liberados após audiência de custódia. O ex-prefeito de Nossa Senhora das Dores, o Luiz Mário Pereira de Santana, conhecido como Mário da Clínica e Clesivaldo Monteiro, foram liberados após passarem por audiência de custódia no fim da manhã de ontem, quinta-feira. Os dois haviam sido presos em flagrante na última quarta-feira, dia 16, depois de realizarem um saque de R$500 mil em espécie. Segundo a Polícia Federal, há indícios de que os valores possam ter origem em repasses do Fundo Nacional de Saúde. A investigação apura possível desvio de recursos públicos, além de irregularidades em contratações e pagamentos relacionados a uma empresa investigada. Mas tem ouvinte para falar conosco, vamos conectar. Meu amigo Oviedo, bom dia. Oviedo? Oviedo, bom dia. A voz dele eu não estou ouvindo, mas estou ouvindo o barulho do vento. Meu amigo Oviedo. Alô.
2: Oi, Mauro.
1: Agora eu estou lhe ouvindo.
2: Um barulho aí, eu acho que você tentando conectar aí, né? O aparelho, eu ouvi só o barulho.
1: Bom dia, meu amigo. Tudo na paz?
2: Bom dia, Mauro. Tudo em paz. Bom dia para os nossos amigos que estão na sintonia nessa manhã.
1: Sim.
2: E que a nossa sexta-feira seja daquele jeito, né? Sem nenhum transtorno, sem nenhum pesadelo. E que seja abençoada por Deus.
1: Com fé em Deus.
2: Mauro, muito vento essa noite aqui. E umas garoinhas de chuva até boa, viu?
1: Que bom.
2: A gente já estava no mês de setembro com um clima de dezembro ou janeiro, né?
1: Isso, muito quente.
2: Muito quente, rapaz. E aí deu essa esfriadinha, é bom, viu?
1: Verdade.
2: E principalmente pra palma, Mauro. Pra palma é bom isso aí, aquela palma que tá parindo ou soltando fia.
1: É uma riqueza.
2: É uma riqueza, é muito bom. Porque a palma começa a murchar, vira papel e aí não rende, viu?
1: Isso.
2: Você entende um pouco dessa matéria, né?
1: Um pouco.
2: Você tem muitos. Sua família é toda da roça.
1: Verdade.
2: Seu pai era um vaqueiro.
1: Sim.
2: Então você tem um pouco disso aí também.
1: Tenho irmãos, né, que vivem nessa labuta diária e tenho tios que vivem nessa labuta diária também. E de vez em quando, não sei fazer, mas vou e acompanho todo o movimento.
2: Pelo menos uma coisa eu sei que você sabe. Você é um bom operador de trator agrícola, viu?
1: Aí agora foi uma brincadeira. Mas fique à vontade, meu amigo.
2: Mauro, faltando 16 dias para a eleição, né? Mas
1: É.
2: o assunto do momento é o Supremo Tribunal Federal.
1: Verdade.
2: Estava marcado uma sessão para ver a questão de André Mendonça, mas já foi suspensa, viu? Foi suspensa.
1: Então, foi um comentário que o ministro do STF, Flávio Dino, fez semana passada. Às vésperas de uma eleição, não poderia o presidente do STF ter marcado essas duas sessões, a que aconteceu essa semana e a que era para acontecer na próxima semana. Como ele mesmo frisou, não vai ficar só em duas, e aí toda semana vai ter que estar marcando uma sessão. Mas aí, graças a Deus, já resolveram, a da próxima semana também não vai acontecer. Que também não vai dar em nada.
2: A gente não pode questionar o conhecimento jurídico de Flávio Dino. É um cara muito experiente, viu, na área jurídica.
1: Verdade.
2: Mas também, Mauro, diante de tudo que aconteceu no momento, o presidente do Supremo tinha que tomar uma decisão, né? Porque isso foi feito de propósito, sabe?
1: Sim.
2: Não se está dizendo que ninguém é inocente, tem os envolvidos, tem que ser investigado, mas foi programado para explodir exatamente nessa hora.
1: Mais uma coisa, ó, meu amigo ouvido, uma coisa que me chama bastante a atenção e que quem acompanha as verdadeiras informações sabe que aquela sessão de quarta-feira não ia dar em nada, porque não tem o que julgar. Era para julgar Alexandre de Moraes. Alexandre de Moraes não tem nenhuma queixa para que fosse julgada. Ele pessoalmente não tem nenhum envolvimento com o Vorkaro. O que tem a ligação que usam de Alexandre de Moraes com o Vorkaro é o escritório de advocacia da esposa de Alexandre de Moraes. Quem tem que ser investigado e onde tem que bater os processos para averiguar e para descobrir se tem as coisas erradas é com a esposa de Alexandre de Moraes e não com ele.
2: E aí, Mauro, aquela votação foi para decidir se julgava os dois juntos ou separado, né?
1: Isso.
2: Uma ala que queria que fosse discutido André Mendonça e Alexandre de Moraes, ambos juntos, numa mesma sessão. E a outra ala achava que deveria ser em sessões separadas. Resultado: a sessão de Alexandre de Moraes foi empurrada para depois da eleição, porque quem deu um freio de arrumação foi mesmo Flávio Dino. Tanto na questão do diretor da Polícia Federal, que foi exonerado, né? Não sei se é esse o termo, por André Mendonça, foi afastado. E aí o Flávio Dino chegou e disse: não, ele está fazendo uma investigação importante, num momento importante, se tirar ele para tudo. Aí que trouxe ele de volta.
1: Mas é porque, por lei e direito, quem pode exonerar ou substituir o diretor da Polícia Federal é o presidente da República. Os
2: Exatamente.
1: ministros do STF, nenhum deles tem esse direito, nem esse poder para exercer essa função. É só o presidente da República. E aí,
2: Isso mesmo.
1: ele se sentiu incomodado com as investigações que está sendo feita pela Polícia Federal, e aí quis tirar o diretor. E aí foi recolocado no cargo novamente.
2: Ele é muito, Mauro, muito inexperiente na área jurídica, sabe? Na verdade, ele foi colocado com aquele argumento que é terrivelmente evangélico. Mas é aquilo que a gente já tem comentado. Para ser ministro do Supremo, religião não importa. Importa é conhecimento jurídico.
1: Isso.
2: E o dele é bem pouquinho. Aí ele programou para fazer esse movimento às vésperas da eleição, para favorecer algum candidato, o dele com certeza. O que ele não esperava era que ia ter essa repercussão negativa para o lado dele. Ele mexeu com alguém, com o próprio Alexandre de Moraes, que tem muita experiência na área jurídica.
1: Sim.
2: Flávio Dino, Gilmar Mendes, tudo cobra criada, que ele perde longe para eles na área jurídica, sabe?
1: Verdade.
2: Então, aí agora, o que o Flávio Dino fez? Empurrou para depois da eleição. Mas o que está correto é a ideia do presidente da República, botar tudo às claras, investigar todo mundo e sigilo para ninguém. Divulga tudo, quem dever que pague, quem for podre se quebre.
1: Esse é o meu pensamento também.
2: Essa é que é a forma correta. Mas sabe o que vai acontecer? Depois que passar a eleição, ninguém vai ter interesse mais de saber disso. Aí joga a sujeira debaixo do tapete e fica por isso mesmo. É o que vai acontecer, sabe?
1: Sujeira, sujeira embaixo do tapete e tudo termina em pizza.
2: Porque, meu amigo, na verdade, quem era para estar sendo investigado nesse momento era aquele sujeito que foi pego, Ciro Nogueira, que foi constatado na Polícia Federal, na investigação, que ele pegava uma mesada do Vocaro. O candidato Flávio era para estar sendo investigado. E o que é que ele diz na cara de pau? Que ele não tem nada para explicar, não. Quem tem que explicar é Lula. O envolvido é ele. E ele diz que quem tem que explicar isso é Lula. É muita... Rapaz, é da gente... Sabe? Então, é isso que vai acontecer, Mauro.
1: Mas é.
2: Vai dar em nada. O objetivo que o André Mendonça teve, ele alcançou, que era... jogar a lama no ventilador bem na hora da eleição.
1: Sim.
2: Isso ele fez.
1: Verdade.
2: Né? Mas aí vamos ver no que vai dar. O povo fica só criticando. Mas a gente tem que olhar a nossa obrigação, Mauro. Porque veja só, você é quem elege um senador da República, eu é quem elejo.
1: Isso.
2: Um ministro do Supremo é nomeado pelo presidente da República, que somos nós que elegemos.
1: Verdade.
2: Se um presidente bem intencionado, ele não vai colocar uma pessoa que não tem qualidade para ser ministro, ele coloca uma pessoa que tem as características, né? Aí vai para uma sabatina no Senado. Se o Senado for competente também, manda um ministro que tem competência. E se o Senado for incompetente, manda qualquer um, e culpados somos nós que elegemos esse tipo de pessoas que não têm compromisso com a seriedade.
1: Verdade.
2: Então cai também em cima do eleitor a culpa, sabe? E nós estamos, Mauro, numa hora da gente saber tomar decisão. Porque é muita responsabilidade. É como se diz, voto não tem preço, tem consequência.
1: Verdade.
2: Quando a gente vota errado, meu amigo, a gente tem que ficar um período descendo seco na goela até que chegue outra eleição, para que a gente possa fazer mudança.
1: É bem isso. Mas, mesmo.
2: Né, Mauro? Então, Mauro, eu apenas quero desejar muita paz, muita tranquilidade para todos nós, que a gente não deixe a emoção falar mais alto e que a gente saiba tomar as decisões certas. Um outro assunto que está repercutindo, eu não sei se você já comentou, houve um reajuste aí no Bolsa Família. Às vésperas de uma eleição, a gente não pode dizer que não tenha um interesse eleitoreiro, mas ninguém pode reclamar que o anterior fez isso também. E não é ilegal, no momento de eleição, o que eu ouço dizer é que não se pode criar cargo só, por exemplo, é benefício, não se pode criar, mas reajustar os que já existem pode. E o presidente da República está dizendo que ele não reajustou, ele corrigiu a inflação, porque vai fazer 4 anos que não tem nenhum reajuste e tem a inflação, né? Então ele está dizendo que está corrigindo a inflação, não é um reajuste. Vai sair de 600 para 691, me parece.
1: Ou 95, alguma coisa assim.
2: É, isso mesmo.
1: Assim, eu particularmente, é muito bem-vindo para quem recebe.
2: Isso.
1: Mas não foi no momento certo esse reajuste.
2: Isso, isso.
1: Não foi no momento certo. Porque nós estamos há 18 dias de uma eleição, né? 17 dias de uma eleição, e aí esse reajuste saiu ontem, foi aprovado, mas não era para ser agora. Ou tivesse feito julho, ou deixasse passar a eleição. Porque é o meu pensamento, é o meu ponto de vista. Nada contra. Fico feliz, porque quem recebe 600 vai receber 695, mas foi feito o reajuste na hora errada.
2: E para quem é carente e necessitado, esse pouquinho mais faz muita diferença, viu?
1: Com certeza, é muito bem-vindo.
2: Vai, talvez se o cara fizer economia, vai dar até para comer um pedacinho de picanha. Fique com Deus, Mauro. Um bom dia, amigo.
1: Bom dia, meu amigo. Bom final de semana. Que Deus abençoe o senhor e toda a sua família, tá bom?
2: Amém a nós todos.
1: Amém. Que tenhamos um final de semana tranquilo.
2: Tudo isso que precisamos, amigo.
1: Amém.
2: Valeu.
1: Valeu. Até logo, viu?
2: Até logo.
1: Aí eu falei com o nosso amigo Oviedo, direto do sítio Rancho Alegre, povoado Curralinho, lá em Nossa Senhora da Glória, ouvindo e participando aqui do nosso programa. Mas eu vou continuar com a informação que eu estava destacando, né, que com relação à audiência de custódia do ex-prefeito Mário da Clínica, que segundo a Polícia Federal, há indício de que os valores possam ter origem em repasses do Fundo Nacional de Saúde. A investigação apura possível desvio de recursos públicos, além de irregularidades e contratações e pagamentos relacionados a uma empresa investigada. Uma análise técnica da Controladoria Geral da União, a CGU, também apontou suspeitas envolvendo a origem federal dos recursos e contratos mantidos com a empresa. Alô, bom dia.
3: Bom dia, Marçoso.
1: Bom dia, benção, meu padrinho.
3: Meu Deus do céu, tá bom?
1: Eu estou bem, graças a Deus. E o senhor?
3: Vivendo.
1: E achando bom.
3: É verdade.
1: Fique à vontade, meu padrinho.
3: Rapaz, você tá vendo aí, essa semana Lula deu um aumento no Bolsa Família, né?
1: Isso.
3: Mas já tem um deputado do PL, é o tal do Zé Trovão, é do mesmo partido do Rachadinha.
1: Uhum.
3: E já entrou na...
1: Na justiça.
3: Já entrou. Tá na mão do ministro pastor. Do pastor alemão lá.
1: André Mendonça.
3: É verdade. E agora é aguardar, né?
1: Vamos aguardar.
3: Tá bom, um bom dia.
1: Bom dia para o senhor também, viu? Obrigado pela audiência e pela participação, tá bom?
3: Tá.
1: Aí falei com meu padrinho Sandoval, direto aqui da cidade de Feira Nova, ouvindo, participando também do nosso programa. E olha só a explicação, né, do advogado de Mário e o Clesivaldo. A defesa de Mário da Clínica e Clesivaldo Monteiro informou que o valor sacado seria destinado à compra de materiais e de gado para a fazenda do ex-prefeito. Ainda de acordo com a defesa, a prisão teria ocorrido para averiguação e, após análise do caso, a justiça concedeu liberdade aos dois. As investigações continuam e deverão ser apurar a origem e a destinação dos recursos e do montante de dinheiro. Foram R$ 500 mil reais que foram sacados, né, por Mário da Clínica, ex-prefeito de Nossa Senhora das Dores, e o Clisivaldo Monteiro, uma pessoa muito próxima aí de Mário. E a Polícia Federal, no momento em que eles sacaram o dinheiro, prendeu os dois. Ontem eles passaram por uma audiência de custódia e foram liberados. Eu vou agora para a propaganda eleitoral gratuita, né, e retorno já falando com os nossos ouvintes, porque não ouvi nenhum áudio de nenhum ouvinte nosso ainda no programa de hoje. Mas converso com vocês daqui a pouco aqui no nosso programa Voz da Cidadania.
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22: Mais voos, mais turistas, mais gente conhecendo o nosso estado. E com isso, mais empregos, mais renda, mais oportunidades. Mas para fazer um estado decolar, é preciso ter rota, planejamento e principalmente saber onde quer chegar. Prepare-se que vamos levantar voo.
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22: 55 nas ruas tem informações quentes pra gente.
24: Dudu, o Aeroporto Internacional de Aracaju bateu recorde histórico em 2025. Foram mais de 1.377.000 passageiros. E o movimento continua em alta. Só no primeiro trimestre de 2026, mais de 358.000 passageiros passaram pelo aeroporto. É o maior movimento para o período. Voltamos ao estúdio.
22: Obrigado, Alana. Então vamos decolar o nosso FM 55 do episódio de hoje, vamos falar de turismo, né? Antônio Carlos Franco tá aqui com a gente, que é presidente da BIH, a presidenta do Sindicato dos Guias de Turismo, Irma Carla. Ao meu lado, Fábio, que vai conversar com a gente. Vamos decolar então esse avião.
25: Primeiro, é saudar a todos aqui. Eu dizia que como cidadão me chamava atenção, me dava até uma certa revolta de ver um estado tão rico culturalmente, de belezas naturais, de um povo encantador e que a gente não era destino turístico para ninguém. 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A gente era meio. Isso precisava dar uma virada de chave, porque o turismo é carro-chefe de vários países do mundo. Fizemos uma parceria com a BH também, a BH Sergipe. Eu passei a participar dos eventos nacionais de feira e eu indo pessoalmente para sentar com o trade nacional. Eu sentava com a agência de turismo, eu sentava com o influenciador, eu sentava com companhia aérea e ia discutir política pública para vender o destino do Sergipe, para resgatar credibilidade com eles. E eu disse: bom, nós temos uma música de Rogério, que é Sergipe é o País do Forró, que eu quero transformar num sentimento. Que para mim nunca foi sobre festa, sempre foi sobre sentimento. O sentimento que o nordestino tem, com certeza, unidos. E usamos isso para promover o destino Sergipe. 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
0: 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Todos os outros estados querendo entender e saber como é que Sergipe virou essa chave, vendo o governador na linha de frente. 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
1: Eu estou há 34 anos na atividade turismo e não tem governador, nenhum outro na gestão do estado que tenha criado políticas públicas para o turismo e para a cultura. 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
3: Se a gente passasse um dia inteiro aqui falando, era pouco.
25: Mas deixa pra mais, deixa pronto, pra segundo programa.
3: Deixa gostinho, né? Agradecer a presença de vocês. Viva Sergipe e viva o turismo.
25: Eita. É isso. Viva!
4: É hora do quadro Temperatura. Vamos saber a previsão do turismo em Sergipe.
5: É isso mesmo, Dudu. Temperatura subindo, turismo sergipano chegando mais forte ao interior, grandes eventos movimentando a nossa economia e mais investimentos em infraestrutura, qualificação e divulgação do destino Sergipe. Nos aeroportos, é claro, previsão de mais voos nacionais e novas rotas internacionais. Ou seja, Dudu, é o turismo seguindo em alta. Um abraço para você e voltamos ao estúdio.
4: O turismo tá em alta, então vamos com uma trilha à altura desse clima. Solta o som, FM 55.

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5: De volta aqui estou para dizer que já são 7 horas 31 minutos. Vamos dar continuidade ao nosso programa Voz da Cidadania, logo após a propaganda eleitoral gratuita. 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Obrigado a todos pelo carinho da audiência, mas agora vamos falar com os nossos ouvintes. A minha amiga Fátima, lá na Lagoa dos Porcos, ela enviou mensagem que diz que a paz do Senhor Jesus invada sua manhã e atravesse todo o seu dia, trazendo bênção, sabedoria e saúde. Bom dia para você, minha amiga. Um abraço para seu Lié, para dona Ademildes, para Nanau, para Luzia, Bola, para Ninho, seu Antônio, todo este povo bom aí na Lagoa dos Porcos. Meu amigo Wallace, direto do Guajará, lá em Nossa Senhora do Socorro. Bom dia.
6: Bom dia, Mauro Souza, aqui é o Wallace, diretamente do Guajará, Nossa Senhora do Socorro. Já estou conectado na FM Sertaneja, a voz da cidadania, a conquista da região. Já estou mandando aí um abraço aí para o seu Arnaldo Beju, povoado Mangabeira, seu Alvieira em Nossa Senhora da Glória, seu Gilberto no povoado Treve em Nossa Senhora da Glória, seu Dedé Paco Paco em Monte Alegre, Lenilton em Vaqueiro em Aracaju, Edmilson Farias em Poço Redondo, Gladson da Serve Contábil em Aracaju, seu José Alves do João da Mota em Graco Cardoso, Adelmo JR no povoado São Mateus em Gararu, seu José Bencedo no Marcos Freire 3 em Nossa Senhora do Socorro, Nenê de Lenita no povoado Mata Grande, Ailton da Lagoa Redonda em Itabi, seu Gileno, Leninha Trovão, Leidigente conhecida como Nenê do Trevo, seu José Ivaldo Moura, Neguinho do Peró, Gilvânia Souza, Romildo Aposentado, Vasconcelo, Cassinho, Roberto de Arialzaldo, Nice, Amélia e Valdo e Cota em Feira Nova. Aquele abraço, vamos que vamos, Cuba Muta Gemena, as polêmicas que está no ar.
5: Valeu, meu amigo Wallace, obrigado pelo carinho da audiência, manda pra cá porque aqui nós iremos comentar, tá bom, meu amigo? Nosso amigo Hélio, Hélio do Conjunto Manuel Vieira, ele enviou a mensagem que diz: abençoada sexta-feira, que nosso caminho seja sempre de luz e que Deus esteja à frente de tudo e de todos. Bom dia para você também, meu amigo. Obrigado pela audiência. nossa amiga Amélia no Trivo da Cidade, sexta-feira. Feliz é aquele que sabe reconhecer que cada dia de vida é um presente de Deus. Bom dia para você também, minha amiga. Obrigado pela audiência de todos vocês na nossa programação. Nosso amigo João, lá no Parque dos Faróis, bom dia, meu amigo Mauro Souza. Uma ótima sexta-feira para o amigo e família e todos os ouvintes que ouvem o Voz da Cidadania. Que Deus te proteja e ilumine sempre o caminho de todos nós. Valeu, obrigado pela audiência. Nosso amigo Geraldo, lá em Carapicuíba, ele disse: bom dia, meu amigo Mauro Souza. Tenha uma ótima sexta-feira. Um abraço a todos que estão ligados. Palminhas para todos nós. E que Deus nos abençoe sempre. E aí o nosso amigo Oviedo ouviu eu falando com o meu padrinho Sandoval, ele disse: foi rejeitado, Mauro, o pedido de Zé Trovão. Valeu, meu amigo, obrigado pela informação. Dona Esté, povoado Quixaba, em Gararu, bom dia, minha amiga.
7: Bom dia, Mauro Souza. Bom dia pra você, né? Você já me deu um bom dia, mas não deu assim. Bom dia pra seu Arnaldo Beijo e a família Lenilton Aracaju e família, Mestre e família, Mauro Souza e família, e um bom dia, Mauro. Eu estou ligado no seu jornal, porque eu não dei um bom dia ainda. Aqui choveu esta noite, mas acho que não foi tanto frio, que eu não sei, eu passei no inverno esta noite, quando foi.
5: Valeu, Dona Esté, obrigado pela audiência, obrigado pela participação. Graças a Deus, né? A chuva, os sereninhos que caíram ontem durante o dia à noite, pelo que percebo, foi em todo o nosso estado, graças a Deus, né? E que ajuda, como já falei hoje com o nosso amigo Oviedo, a palma que está ali plantada precisa desse sereno e é muito bom. Com fé em Deus, hoje vai serenar novamente. Nossa amiga Terezinha Souza, ela disse: antes de começar o dia, antes de começar o seu dia, diga a Deus: Senhor, nesta manhã linda venho diante de Ti para Te agradecer por este novo dia, por ter me despertado. Meu Deus, como Tu és grande. Todos os dias nos levanta novamente, apesar de nossas falhas e pecados. Senhor, eu sei que Tu és misericordioso. Hoje eu peço que proteja a mim, a minha família, por favor. Sai de Tuas mãos santas. Se você ama Deus, não tem vergonha de reconhecê-lo, diga amém. Valeu, minha amiga Terezinha Souza, que Deus continue abençoando todos nós. Obrigado pelo carinho da audiência. Vamos lá, nosso amigo Hélio, ele agora enviou uma mensagem de áudio, deixa eu reproduzir aqui no nosso programa. Hélio, meu amigo, bom dia.
8: Bom dia, bom dia, bom dia para todos da FM Sertaneja, bom dia para toda a família que faz parte da FM Sertaneja, para todos os ouvintes que acompanham esse programa Voz da Cidadania, coordenado por meu amigo Mauro Souza. Que Deus abençoe sua vida, a vida de todos os ouvintes que acompanham esse maravilhoso programa, Mauro Souza. Vou lhe cobrar uma coisa, Vossa Excelência, no fumante de incômodo, conjunto de Elenaldo Danta, está numa escuridão terrível. Hoje eu recebi duas reclamações, ontem já, andando por lá, o pessoal me reclamando. Preciso aí, cobra da Vossa Excelência aí, que toma conta das lâmpadas, vê se bota a lâmpada lá no conjunto de Elenaldo Danta, entendeu? Valeu, meu irmão. E ainda a questão do vazamento lá em Zé Carlos, Zé Carlos Pedreiro, lá na Vogais, na casa dele, viu? Valeu, meu irmão. Um abraço, fique com Deus, bom trabalho. E para todos os ouvintes que acompanham esse maravilhoso programa, A Voz da Cidadania, coordenado por Mauro Souza.
5: Valeu, meu amigo Hélio. Obrigado pelo carinho da sua audiência, pela sua participação aqui no nosso programa. Vou encaminhar aos responsáveis para que possa ver essas duas situações. Mas se for possível, me diga aí qual a rua, né, exata do conjunto do residencial José Dantas Filho, conjunto de Elenaldo, para que fique mais fácil para quem vai fazer o serviço. E vou também caminhar com relação à questão desse vazamento aí na Petronílio Cutia. Tá bom, meu amigo? Mas muito obrigado pela audiência aqui dentro do nosso programa. Nosso amigo Wallace enviou uma imagem aqui, né? Estou observando a imagem, vou reproduzir os áudio que ele enviou. Wallace, meu amigo, mais uma vez, bom dia.
9: Já estão arrancando o calçamento na minha porta. O pior de tudo, Mauro, aqui nessa obra é que eles não disponibilizaram um espaço para o pessoal da rua colocar o carro. Aí isso é que eu achei um absurdo, né? que eles eram para ter tomado providência sobre os órgãos do estado, do município, porque, quer dizer, os carros da gente agora tá tudo na rua, a mercê agora da malandragem, né? Que a gente não vai estar 24 horas olhando o carro na beira de estrada. O que está me deixando revoltado é isso aqui, que eu procurei várias vezes o responsável da SELE e eles dizendo que não podia fazer nada. Mas eles estão no direito dele, né? E a gente que fica pagando o pato pelas irresponsabilidades deles, que a rua aqui era para ter já concluído. Aí quer dizer, pelo que eu já fiquei sabendo, diz que ainda vai passar mais 2 meses aqui na rua para aprontar. É um absurdo, viu? De 45 dias passar para 90 ou 120 dias para concluir uma rua. Aí eles postaram que diz que está precisando de 400 pedreiros e não está conseguindo arranjar. Pedreiro hoje não quer trabalhar de carteira assinada mais, não. Quer fazer os bicos que ganha muito mais.
5: Valeu, meu amigo Wallace, obrigado pelo carinho da sua audiência, pela sua participação, né, por trazer essa informação, essa imagem que você tirou, essa foto é à frente da sua residência, e aí você não tem como guardar o seu carro na sua garagem. É complicado essa situação, porque aí tem que deixar em outra rua, e aí pode acontecer algo pior, mas vamos pedir a Deus que não aconteça. E o que eu quero é que a obra continue andando, e que termine, e que vocês saiam da lama, saiam do sofrimento. Viu, meu amigo? Mas muito obrigado pela sua audiência, pela sua participação aqui no nosso programa. Meu amigo Sérgio Nunes, Chulainha, direto do Batatal, lá em Nossa Senhora da Glória. Meu amigo, bom dia. Seja bem-vindo ao nosso Voz da Cidadania.
10: Bom dia, Mauro Souza. Bom dia a todos os ouvintes da FM Sertaneja. Bom dia, seu Arnaldo Beju, Dedé de Paco Paco, seu Gilene Dantas, seu Oviedo, Dedé secretário adjunto de esporte, o Dedé da picanha e do filé. Bom dia a todos que fazem parte dessa maravilhosa emissora. Mauro Souza, bom dia, que Deus abençoe seu dia, que esse final de semana seja um final de semana abençoado com a presença de Jesus na vida de cada um dos seus ouvintes, Mauro Souza. Mauro Souza, uma bênção, a chuvinha aqui ontem na cidade de Nossa Senhora da Glória. Hoje amanheceu aquele clima maravilhoso. Bom dia, Mauro Souza, Serginho aqui direto de Nossa Senhora da Glória, a capital do sertão, a capital do ouro branco.
5: Valeu, Serginho, obrigado pela sua audiência, pela sua participação aqui dentro do nosso programa. É, rapaz, graças a Deus, foi bênção, chovendo em toda a região e hoje já amanheceu um dia diferente, né? Ainda estamos no verão, mas hoje amanheceu um dia diferente e esperamos que Deus mande mais uma garoazinha para toda a nossa região. Obrigado pela sua audiência, pela sua participação aqui no nosso programa Voz da Cidadania, da FM Sertaneja, a conquista da região. Os nossos telefones continuam liberados, pode participar, pode enviar sua mensagem, pode ligar para o nosso programa que você fala conosco aqui dentro do Voz da Cidadania. A informação não para, ela continua e pede passagem. Olhe só, Polícia Civil cumpre mandados contra casal investigado por crimes sexuais na cidade de Graco Cardoso. A Polícia Civil de Sergipe cumpriu no início da manhã de ontem, quinta-feira, mandados de prisão contra um casal investigado por crimes de natureza sexual em Graco Cardoso. Os investigados foram localizados na residência onde moravam, durante diligências realizadas por policiais da delegacia do município. De acordo com o delegado Felipe Tocori, a investigação teve início após uma jovem de 20 anos procurar a unidade policial e relatar ter sido vítima do casal. A partir do registro do caso, foi instaurado inquérito policial e realizadas diligências, incluindo cumprimento de mandados de busca e apreensão e perícias em dispositivos eletrônicos. Segundo os elementos reunidos durante a investigação, o casal convidaria mulheres para a residência sobre o pretexto de consumir bebidas. No caso apurado, a investigação identificou indícios de que uma substância teria sido adicionada a bebida da vítima sem seu conhecimento, com o objetivo de reduzir sua capacidade de resistência para a prática de atos sexuais sem consentimento. Mas eu vou falar com Dona Juvenilde, lá do povoado Salgado, aqui no nosso programa. Dona Juvenilde, minha amiga, bom dia.
11: Bom dia, como você está, Mauro?
5: Eu estou bem, graças a Deus.
11: A família está bem?
5: Estamos todos bem. Espero que a senhora bem. E os seus também.
11: Estou bem, graças a Deus.
5: Amém.
11: Quero desejar um bom dia para toda a minha família, para você e família, todos ouvindo. E um bom final de semana, abençoado por Deus.
5: Para todos nós, minha amiga.
11: E todo o livramento para
5: Amém.
11: Todos nós.
5: Amém.
11: Deus abençoe. Tenha um bom dia e um bom trabalho.
5: Muito obrigado, viu?
11: Tchau.
5: Que Deus abençoe. Tchau, tchau.
11: Amém.
5: Aí é Dona Juvenil, de lá do povoado Salgado, falando ao vivo no nosso programa, nos desejando coisas boas. Isso é muito bom. Gratidão, minha amiga. Um abraço aí para seu Zé de Olavo, para Ninha, para Chilto, para o nosso amigo Flan, Edilânia, Gilvan, Aninha, Eduardo, Eduarda, minha comadre Gilenalda, Nájila, Alisson, toda essa turma boa aí de rádio ligado, ouvindo o nosso programa. E continuando aqui, a análise pericial dos aparelhos celulares apreendidos durante as buscas identificou elementos relacionados a drogas, bebidas e a dinâmica relatada pela vítima. O material foi considerado pela Polícia Civil na representação pelas medidas cautelares e encaminhada ao Poder Judiciário. Mas vamos ouvir o delegado Felipe Tocori, delegado lá da cidade de Graco Cardoso, que vai falar conosco aqui no nosso programa a partir de agora.
12: Na manhã de hoje, policiais civis da delegacia de Graco Cardoso deflagraram uma operação com o intuito de capturar um casal investigado pela prática do crime de estupro de vulnerável e cárcere privado. A investigação começou quando uma das vítimas nos procurou, informando que teria sido convidada para ingerir vinho na casa dos investigados e logo após ingerir a bebida, teria se sentido entorpecida, como se tivessem colocado alguma substância dentro da bebida. Posteriormente, ela detectou que o casal pretendia satisfazer a lascívia, usá-la sexualmente. Em função dessa notícia, registramos a ocorrência, instauramos inquéritos e representamos pelas buscas na residência dos investigados, o que culminou inicialmente na apreensão dos celulares. De acordo com os exames periciais, conseguimos confirmar que a versão da vítima apresentava verossimilhança e representamos pela prisão preventiva do homem e a prisão domiciliar da mulher, tendo em vista que ela tem um filho recém-nascido, de aproximadamente 4 meses. As investigações continuam e corre em segredo de justiça, razão pela qual não poderei repassar maiores detalhes. Mas, caso existam pessoas que queiram contribuir com a investigação, poderão ligar para 181 e contribuir com o deslinde do inquérito.
5: Tá aí, ouvimos o delegado Felipe Tocori, lá da Delegacia Municipal de Graco Cardoso, falando sobre essa prisão deste casal que convidava jovens, mulheres, para sua residência, com o intuito, né, e a justificativa de degustarem de um bom vinho, uma boa conversa, um bom papo, e depois colocavam substância, droga, dentro do vinho, e aí muitas das vezes acabavam fazendo uso, abusando sexualmente dessas pessoas que lá frequentavam a residência. Infelizmente, essa é a informação que eu trago para vocês aqui dentro do nosso programa. Um homem e uma mulher casados, a mulher aí 4 meses que ganhou uma criança, né? E praticando esses atos, infelizmente, né? É lamentável. Mas vamos lá, vamos falar com os nossos ouvintes. Meu amigo Carlinhos, aqui em Feira Nova, na Juscelino de Souza, fala conosco a partir de agora. Carlinhos, bom dia.
13: Nosso programa.
14: Mauro Souza, bom dia. Mauro Souza, tem aviso aí, aí, que tem um vazamento na estrada da Embira, lá perto do Pedro Braúna, mesmo na Baixada.
13: Olha só.
14: Lá perto da Cadiele, tem um vazamento lá, desde de noite que eu passei ontem de tarde por lá. sai jorrando água lá, adojado lá. Enquanto os não tem água, eles prestando água adojado, viu? Na Ibira, na base nova mesmo, na casa de uma prima minha, eles não sabem quando foi que chegou um pingo de água nas torneiras lá. E quando coloca água nos caminhões lá, é um pingo. É triste, viu? Você pagar uma coisa sem dever. E o talão chega todo mês. Eu fico doente quando eu vejo um vazamento, viu? Que é coisa que a gente não pode dar jeito.
5: Valeu, Carlinhos. Obrigado pela informação. Encaminharei essa demanda, né, ao responsável da Iguá para que seja solucionado. O vazamento fica aí na Baixa, né, lá no povoado Imbira. E com relação também à água que não está chegando lá na Várzea Nova. Tá certo, meu amigo? Mas muito obrigado pela audiência, pela participação aqui dentro do nosso programa. Olha só, eu recebi aqui agora uma mensagem, né, da minha amiga Lúcia. Ela disse: bom dia, hoje quem apaga as velhinhas é Josafá. Passe a música de parabéns para ele. Ô, meu amigo, saúde, paz, muitos anos de vida, que Deus abençoe o senhor, que Deus abençoe sua família e que essa data se repita por muitos e muitos anos. Tá bom, seu Josafá? Gente boa da melhor qualidade.
15: Parabéns, parabéns, parabéns pra você.
5: Parabéns, seu Josafá, muita luz na sua vida. Um abraço aí pra Flávia, pra Esther, pra o esposo de Flávia. Um abraço também pra Jus, meu amigo Delo, toda essa turma boa aí de Rádio Ligado, ouvindo nosso programa Voz da Cidadania na FM Sertaneja, a conquista da região. Mas vamos lá, vamos trazer mais informações para vocês aqui dentro do nosso programa. Eu vou trazer a seguinte informação. Identificado piloto de 61 anos que morreu após queda de aeronave na zona rural de Macambira. O piloto Horácio José dos Anjos, de 61 anos, foi identificado como a vítima fatal da queda de uma aeronave monomotor ocorrido na zona rural de Macambira, no interior de Sergipe, na manhã de ontem. A informação foi confirmada pela Secretaria de Estado de Segurança Pública de Sergipe. A aeronave, de matrícula PU-SBC, havia decolado do Aeroclube de Aracaju por volta das 11 horas e 35 minutos, com destino ao município de Fátima, na Bahia. Alô, bom dia.
16: Alô, bom dia, Mauro.
5: Pois não, dona Jovenilde.
16: Eu gostaria de desejar parabéns à irmã Josafá, que Deus abençoe ele, dê muitos anos de vida, muita paz, muita saúde. E Deus abençoe a vida dele e de toda a família.
5: Amém.
16: Tchau, viu?
5: Tchau, bom dia.
16: E bom dia.
5: Amém. Aí, dona Jovenilde, parabenizando o seu Josafá por mais uma primavera.
15: Parabéns, parabéns, parabéns pra você.
5: Continuando aqui com a informação, inicialmente a SSP havia informado que duas pessoas teriam morrido no acidente. E conforme as informações repassadas pelo proprietário da área aeronáutica onde a aeronave caiu, a informação, no entanto, foi corrigida posteriormente às 14 horas e 15 minutos com a confirmação de apenas uma vítima fatal. Equipes da Polícia Militar estiveram no local, realizaram o isolamento e a segurança da área. O Corpo de Bombeiros também foi acionado para atender a ocorrência. A Polícia Civil e o Instituto Médico Legal foram mobilizados para os procedimentos necessários. E aí, esse senhor, né, de 61 anos, Horácio José dos Anjos, ele era dono de uma funerária e aí estava fazendo essa viagem. A aeronave de pequeno porte caiu e ele acabou evoluindo a óbito. É a informação que eu trago para você aqui dentro do nosso programa Voz da Cidadania. Mas olha só, eu vou trazer informação fresquinha, fresquinha.
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5: Olha só, Polícia Civil deflagra Operação Pecúnia para apurar fraudes em licitações e contratos na Prefeitura de Aracaju. A Secretaria de Estado da Segurança Pública de Sergipe, a SSP, por meio da Polícia Civil, deflagrou na manhã de hoje, sexta-feira, a Operação Pecúnia. A ação cumpre 5 mandados de busca e apreensão expedido pelo Núcleo de Garantia nos municípios de Aracaju e Salgado, com o objetivo de robustecer o conjunto probatório de um inquérito que apura fraudes e irregularidades em processos licitatórios e contratos administrativos celebrados pela Prefeitura de Aracaju. Os trabalhos são conduzidos pelo Centro de Operações Policiais Especiais, COP, com o apoio da Divisão de Inteligência, o Planejamento Policial, DIPOL, e conta com a atuação operacional do Departamento de Crimes contra a Ordem Tributária, a Administração Pública, a DELTAP, e da Divisão de Recuperação de Ativos, a Recupera. Eu vou trazer para você, que acompanha aqui o nosso programa, a fala do delegado lá do COP, o Dernival Eloy, que vai estar falando conosco a partir de agora, aqui dentro do nosso programa Voz da Cidadania, na FM Sertaneja, a conquista da região. Vamos ouvi-lo a partir de agora.
18: Na manhã de hoje, o Centro de Operações Policiais Especiais deflagrou a Operação Pecúnia, mais uma ação de repressão qualificada com o objetivo de cumprir 5 mandados de busca e apreensão deferido pelo Núcleo de Garantias após representação formulada pela autoridade policial. A operação é decorrente da apreensão de R$ 240 mil reais em poder do diretor de Administração e Finanças da Secretaria Municipal de Educação de Aracaju. As investigações tiveram início em junho de 2026, quando a Divisão de Inteligência e Planejamento Policial, DIPOL, recebeu informes sobre um esquema criminoso de desvio de recursos públicos através de fraudes em processos licitatórios e contratos firmados no âmbito daquela secretaria. As denúncias apontam o envolvimento do diretor de Administração e Finanças e de uma empresa com contratos firmados com aquela secretaria. Com base nessas informações, equipes do COP realizaram diligências que resultaram na apreensão do alto valor em espécie. Na ocasião, também foi apreendido o aparelho celular do investigado. O mesmo não apresentou nenhuma justificativa sobre a origem do dinheiro nem sobre a motivação do transporte. Diante de apreensão de valor tão elevado, foram requisitadas informações à Prefeitura de Aracaju, além de pesquisas em fontes abertas e em bancos de dados de órgãos públicos. As investigações também se intensificaram por meio de análise telemática. O exame de todo esse material permitiu identificar fortes indícios de fraude nos processos licitatórios e nos contratos firmados entre a Secretaria Municipal de Educação de Aracaju e a empresa investigada. Entre outros pontos, chamou a atenção dos investigadores que os contratos firmados, vários contratos firmados de forma direta, ou seja, sem o devido processo licitatório. Um contrato no valor de R$ 1.700.000 reais que foi firmado no dia 23/6/2026, ou seja, poucas horas antes da apreensão do dinheiro. Também chamou a atenção o histórico global de contratações da empresa. No período de 10 anos, de 2017 a 2026, a empresa investigada contratou cerca de 23 milhões com o poder público, todos os entes públicos do estado de Sergipe. Desses 23 milhões, os contratos firmados com a CEMED de Aracaju correspondem a cerca de 20 milhões, ou seja, quase 85% de todos os contratos da empresa foi com a Prefeitura de Aracaju. Assim, verifica-se a intensificação expressiva dos contratos durante a atual gestão municipal. Até 2023, a empresa havia firmado apenas um contrato com a Prefeitura de Aracaju, no valor de R$ 60 mil. Contudo, em 2025 e 2026, os contratos somam mais de R$ 19 milhões, quase 100% de todo o valor contratado entre a empresa e o município de Aracaju ocorreram na atual gestão. A operação deflagrada nesta data tem como objetivo fortalecer ainda mais o conjunto probatório. Os mandados de busca e apreensão foram cumpridos no município de Aracaju e no município de Salgado, com a participação do DELTAP, da Recupera e também da Perícia e da Fazenda Estadual. A Polícia Civil de Sergipe reforça a importância da participação da população no combate à corrupção e aos crimes contra a administração pública. Denúncias podem ser feitas de forma sigilosa e gratuita através do Disque Denúncia 181.
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5: E aí nós ouvimos a fala do delegado Dernival Eloy, do COP, né, que está fazendo essas investigações, e a essa investigação que teve início, como o próprio falou, no mês de junho, agora de 2026, após a apreensão dos 240 mil em espécie com, na época, um gestor público municipal. Esse gestor, a polícia realizou a ação, apreendeu essa quantia de 240 mil, apreendeu também um aparelho celular e até hoje ele não disse a origem. E aí a polícia está fazendo o seu trabalho de investigação e está buscando e colhendo. Teve um contrato assinado no dia da apreensão dos 240 mil. E aí a polícia continua fazendo o seu trabalho, né? Essa empresa está sendo favorecida, né? Porque desde o início dela até agora nunca tinha feito tanto contrato como fez nesta gestão, na gestão da prefeita Emília Corrêa. E aí eu trouxe essa informação para você com exclusividade aqui dentro do programa Voz da Cidadania, a operação realizada na manhã de hoje, e você já está sabendo aqui no Voz da Cidadania, o jeito simples, sertanejo, de informar com responsabilidade. Eu desejo a todos um bom dia, um excelente final de semana. Retorno segunda-feira com as energias carregadas, depois de uma semana maravilhosa como foi essa. Deus abençoando, Deus abrindo portas, Deus capacitando, Deus ensinando a cada dia. E o melhor de tudo é você agradecer. Muitas das vezes pedimos demais e agradecemos menos. E aí, finalizando aqui o nosso programa, sob a direção de Valmir Andrade, produção e apresentação de Mauro Souza, lembrando que tem promoção do final de semana da Adega Central aqui em Feira Nova. 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A todos um bom dia, um excelente final de semana. Até segunda-feira. Eu finalizo aqui o Voz da Cidadania de hoje. Porque Deus capacita os escolhidos. A todos um bom dia, paz e bem.
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E o amor dele é incondicional. Eu não sei qual é a referência de amor que você tem na sua vida. Eu não sei quantas pessoas passaram na sua história e fizeram fazer você entender errado o significado da palavra amor. Talvez seja alguém que disse que te amava e te traiu. Talvez seja alguém que disse que te amava e te rejeitou e te abandonou. Jesus, não. Coloque a mão no seu coração, porque eu tenho uma palavra de Deus para você. Jesus nunca vai deixar de te amar. Dele nunca vai faltar amor, porque Ele não tem amor para te dar. Ele é o próprio amor. A Bíblia diz que antes que nós o amássemos, foi Ele que nos amou. Fala para quem está do seu lado assim: você estava nem aí para Jesus e Jesus já era apaixonado por você. Não fomos nós quem o escolhemos, foi Ele quem nos escolheu. E Ele não esperou a gente mudar de vida. Ele não esperou você ficar rico. Ele não esperou você fazer a bariátrica. Ele não esperou você ficar maquiada para te elogiar. Ele não esperou você deixar de ser cachaceiro. Não. Ele simplesmente te amou. Em nome de Jesus, fala para quem está do seu lado, fala assim: você é amado. Aceita que dói menos. Você é amada, fala: aceita. Para de mendigar amor dos outros. Para de ir para a internet, hashtag, se sentindo abandonado, se sentindo sozinho. Para com isso. Foi o Criador do mundo que te amou. Foi o Criador do mundo que

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4: Abre os nossos olhos espirituais, Senhor, nessa noite. Nós queremos ver a Tua face. Nós queremos ver a Tua glória.

unção de Deus se faz presente aqui nessa noite. Só quem está sentindo essa unção, só quem está sentindo essa unção, começa a glorificar, começa a glorificar o homem das mãos furadas. Ele está caminhando por aí. Quem está sentindo ele? Quem está sentindo ele? Só quem está sentindo, dá o brado de vitória.

0: Oh, Glory Higgins. Oh, Glory Higgins. O Deus dos deuses, ele já se faz presente aqui nessa noite. Só quem nasce de joelhos. Só
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viram Paulo e Silas foram ao chão através do louvor. E hoje, pela fé, através deste louvor, todas as grades e algemas que te prendem cairão ao chão em nome de Jesus. Glória a Deus.

Sabe aquelas paixões de adolescente? A gente fica tremendo, perde a fome e parece que o estômago tá cheio de borboletas. Sem querer nada em troca, é esse amor que Deus quer de nós.

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0: Coração partido!
1: Eu acho que você tem que mandar aquela mensagem. Mas manda o que tá no seu coração. Porque se fosse eu,

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0: teve explicação.
1: Boa noite, Uberlândia! Faz barulho aí, Uberlândia, que eu quero ouvir! Que coisa linda!

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3: 11 horas e 1 minuto.

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essa aqui gosta estando de muita gente.

0: Muito obrigado.
1: Lá no Medan, safadão, revaqueiro e o time da formada.
2: O time formou aqui, olha.

0: cara de canção, hein?
1: Paredão e vaquejada.
0: É, que é bom.
2: Joga a mão pra cima e quem tá feliz.
3: Que pancada, meu patrão.
1: Pancada. Clima, amigo, clima.
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1: 11:40.
2: Quero ver aí, Gilson Neto! Brucelose! O sucesso!

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1: Em Jesus confio, pois que me salvou, derramou seu sangue, seu amor mostrou, e das densas trevas para a sua luz me tirou. E agora sempre me conduz, sempre hei de segui-lo, sim, de coração, pois que me protege sua forte mão, ele é poderoso para me guiar, sempre no caminho em que convém andar. Pois é, hoje, sexta-feira, dia 18 de setembro de 2026, e nosso bom dia aos ouvintes, ouvintes de longe, ouvintes de perto, programa Papo Sadio está no ar, vai entrar agora a propaganda eleitoral gratuita, obrigatória, aqui na FM Sertaneja. E a gente volta já já. 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Nós vamos ouvir a propaganda eleitoral e a gente volta já já. Mas pode ligar 998075408 e 99911-3710.

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13: Mais turistas, mais gente conhecendo o nosso estado. E com isso, mais empregos, mais renda, mais oportunidades. Mas para fazer o estado decolar, é preciso ter rota, planejamento e principalmente saber onde quer chegar. Prepare-se que vamos levantar voo. Repórter 55 nas ruas tem informações quentes pra gente.
14: Dudu, o Aeroporto Internacional de Aracaju bateu recorde histórico em 2025. Foram mais de 1.377.000 passageiros. E o movimento continua em alta. Só no primeiro trimestre de 2026, mais de 358.000 passageiros passaram pelo aeroporto. É o maior movimento para o período. Voltamos ao estúdio.
13: Obrigado, Alana. Então vamos decolar o nosso FM 55 do episódio de hoje. Vamos falar de turismo, né? Antônio Carlos Franco tá aqui com a gente, que é presidente da BIH, a presidenta do Sindicato dos Guias de Turismo, Irma Carla. Ao meu lado, Fábio, que vai conversar com a gente. Vamos decolar então esse avião.
15: Primeiro, é saudar a todos aqui. Eu dizia que como cidadão me chamava a atenção, me dava até uma certa revolta de ver um estado tão rico culturalmente, de belezas naturais, de um povo encantador, e que a gente não era destino turístico para ninguém. A gente não tinha política pública de turismo. A gente era meio. Isso precisava dar uma virada de chave, porque o turismo é carro-chefe de vários países do mundo. Fizemos uma parceria com a BH também, a BH Sergipe. Eu passei a participar dos eventos nacionais de feira e eu indo pessoalmente para sentar com o trade nacional. Eu sentava com a agência do turismo, eu sentava com influenciador, eu sentava com companhia aérea e ia discutir política pública para vender o destino de Sergipe, para resgatar credibilidade com eles. E eu disse: bom, nós temos uma música de Rogério, que é Sergipe é o País do Forró, que eu quero transformar num sentimento. Que para mim nunca foi sobre festa, sempre foi sobre sentimento. O sentimento que o nordestino tem com os festejos unidos. E usamos isso para promover o destino Sergipe. E aos poucos, a iniciativa privada entendeu que havia ali um trabalho sério, havia um planejamento e havia investimento.
16: Com certeza, eu posso afirmar que Fábio fez em 4 anos o que não foi feito em 20. Fábio reacendeu a autoestima de quem trabalha com o setor de turismo aqui no nosso estado, porque nós estamos vendo vários investimentos. Nós estávamos vendo o governador nas feiras com a gente, conversando com as operadoras. Todos os outros estados querendo, vendo o governador na linha de frente. Então isso trazia uma alegria, trazia uma confiança para nós que somos empresários, que investimos, geramos emprego e renda. Eu posso elencar aqui diversas ações no turismo que Fábio fez e que vai continuar fazendo, para o turismo continuar crescendo. Porque qual é a consequência disso? A consequência disso é a geração de emprego, é a geração de renda.
17: Eu estou há 34 anos na atividade de turismo e não tenho governador, nenhum outro na gestão do estado que tenha criado políticas públicas para o turismo e para a cultura. Não existe.
13: Se a gente passasse um dia inteiro aqui falando, era pouco.
15: Mas deixa para mais, deixa para o segundo programa.
13: Deixa gostinho, né? Agradecer a presença de vocês. Viva Sergipe e viva turismo.
15: Viva!
13: É hora do quadro Temperatura. Vamos saber a previsão do turismo em Sergipe.
18: É isso mesmo, Dudu. Temperatura subindo, turismo sergipano chegando mais forte ao interior, grandes eventos movimentando a nossa economia e mais investimentos em infraestrutura, qualificação e divulgação do destino Sergipe. Nos aeroportos, é claro, previsão de mais voos nacionais e novas rotas internacionais. Ou seja, Dudu, é o turismo seguindo em alta. Um abraço para você e voltamos ao estúdio.
13: O turismo tá em alta, então vamos com uma trilha à altura desse clima. Solta o som, FM 55.

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7: Vamos agora ao apoio cultural.
8: Muito bem, programa Papo Sadio está voltando. Quem está ligado aí é Denilde. Quem mais, Alexandre? Aparecido, também Tonho das Peças. Tonho das Peças pede as músicas para os ouvintes, para ele, para a gente aqui. Sempre ligadinho, é Denilde, Aparecido, sempre ligadinhos também. É, Teté também manda mensagem. Daqui a pouco a gente passa. Coloca aí as mensagens, coloca aí os áudios, então.
9: Bom dia, paz do Senhor, pastor Gilvão, estou na escuta.
8: Amém, minha irmã. Paz.
9: Bom dia, pastor Gilvão, aqui é Tete. Pastor Gilvão, gostaria de uma palavra para eu, Kaique, Carlinha. E muito obrigado, os meninos que vieram arrumar a energia, finalmente, graças a Deus. Muito obrigado, viu?
8: Pronto, o pessoal já foi arrumar a energia, né? Competência aí do setor de obras da prefeitura, mas graças a Deus, até fez o pedido aqui também, fez a cobrança, fez o pedido, né? E graças a Deus foi atendido. Obrigado aí ao pessoal também da prefeitura. Glória a Deus, 12h27 agora, programa Papo Sadio continuando. Daqui a pouquinho nós vamos de uma palavra para você. E agora vamos de música. Vamos de música e a gente volta já já. Hoje tem notícias interessantes, tem um momento de saúde também.

0: Lembrando aí que dia 26 e 27, o curso de música ali no Centro de Criatividade Evangélico, Casa de Deus, na Praça Gerino Joaquim dos Santos, 26 e 27, sábado e domingo, às 10h30, às 10h30 até às 11h40, tá certo? Então, pessoal que quer aprender teclado, quer aprender violão, pode participar desse curso. Custa somente R$20 e somente uma taxa, né? Uma taxa de adesão aí para você fazer. Então você não pode deixar de fazer por causa do valor, ok? Entre em contato com a gente, 99911-3710 e 99807-5408, aqui no horário do programa. Agora, nós vamos para uma palavra para você. 12h32 agora.
1: Uma palavra para você. 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
0: Isso, uma palavra para você. A primeira palavra vai para Teté. Teté que pediu uma palavra. Deixa eu anotar aqui também Tonho, né? Faltou Tonho aqui, Tonho das Peças. Daqui para pouco também Tonho das Peças. É uma palavra para você, para Teté. Tirei aqui, é o seguinte. O Senhor confia seus segredos, Teté, aos que o temem, e os leva a conhecer sua aliança. Salmo 25, 14. O Senhor confia seus segredos aos que o temem e os leva a conhecer sua aliança. Então, se você teme a Deus, né, respeita, considera a sua vontade, a palavra de Deus, aí Deus revela, leva você, revela você a sua aliança, tá certo? Então, fica aí essa palavra para Teté. Deixa eu dar uma outra palavra aqui para Kaique agora. Kaique, deixa eu tirar aqui. Kaique sempre ligadinho também no programa. Está no Salmo 37, 23 e 24, Kaique. Diz assim: o Senhor firma os passos do homem bom. Se cair, não ficará prostrado, porque o Senhor o segura pela mão. Aleluia. Repetindo aí o Salmo 37, 23 e 24. O Senhor firma os passos do homem bom. Se cair, não ficará prostrado, porque o Senhor segura pela mão. Essa palavra muito interessante, muito boa, e faz que a gente dê uns aleluias, né? Uns glórias a Deus pela palavra de reforço, de renovação de Deus, diretamente de Deus, através da Bíblia Sagrada, sua palavra. Nós vamos ouvir mais uma página musical. Daqui a pouco a gente volta com notícias interessantes. E aí você pode continuar ligando e participando. Essa música vai também para Tony das Peças, ele que ligou e pediu uma música. Vamos ouvir.

0: Pois é, quem será contra nós se Deus é por nós, Kaique? Deus te abençoe, Kaique. Ficamos aí na expectativa de você fazer uma visita a gente ali na igreja, viu? Olha, Teté, Carla, Kaique, mas também todo o pessoal, Tonho das Peças, né? Sté Pereira, Denilde e Aparecida sempre estão lá, congregam lá com a gente. Carla, eu já falei, Carla. Todo o pessoal que está na escuta é convidado ali na Igreja Batista Betel, ali na Avenida José Alves de Queiroz, com Travessa Santa Rita, fica ali na esquina, vizinho à Secretaria Municipal de Saúde, com as portas abertas nas terças e domingos às 7h30 da noite, como também aos domingos, no culto de oração, com as irmãs ali na direção. E o culto de oração participa homens, participa mulheres, tá certo? Agora, a direção do culto é das mulheres, de 8 às 9. E quem quiser, também de 9 às 10 e meia. Quem não quiser, fica de 8 às 9. Quem quiser, de 8 às 9 e meia, de 9 às 10 e meia, de 9 às 10 e meia. EBD, Escola Bíblica Dominical. Vamos ouvir mais dois áudios, acho que é dois, veja aí se é dois, Alexandre, por favor. Alexandre conosco aqui, Esté Pereira.
1: Boa tarde, Ivan Lacerda.
0: Boa tarde.
1: Boa tarde, Cristiano Lacerda. Boa tarde para todos e todas, seus ouvintes. Boa tarde, estou ouvindo, viu? Boa tarde.
0: Amém, Esté Pereira aí com seu jeito de falar, tranquilamente, né? Deve estar almoçando também, descansando talvez, né? Mas sempre ligadinho aqui no programa. Manda um abraço também para seu esposo, toda a sua casa, todos os vizinhos, todo o pessoal do povoado Umbuzeiro. Pois é, mas nós vamos para o Notícias Interessantes de hoje e a gente volta já já com o quadro Uma Palavra para Você. Vamos para notícias interessantes, Alexandre. Às 12h40 da tarde, nessa sexta-feira, dia 18 de setembro.
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0: Vamos para a notícia de hoje. Veja bem, preste bem atenção nessa notícia. Isso.
3: Por que que os pais de hoje em dia negociam tanto? Porque os pais de hoje em dia querem ser amados. Nós somos uma geração de pais e mães carentezinhos. Seu pai perguntou pra você, te pôs no colo e falou: Joel, eu te amo, papai. Algum dia ele fez isso?
4: Nunca.
3: Seu pai queria ser respeitado. Por consequência, ele era amado. Porque só se ama a quem se respeita. Então, se você tiver que negociar com seus filhos entre ensiná-los a te respeitar ou ensiná-los a te amar, ensine-os a te respeitar. Qual que é a perspectiva da educação atual? A gente morre de medo de contrariar, de frustrar. Ser humano sem frustração não cresce. Ser humano sem frustração não evolui, não desenvolve maturidade psíquica. A gente morre de medo de falar não, não pode, não vai. Aqui sou eu que mando. Parece que não pode falar que manda. Eu brinco lá em casa, eu falo assim, aqui, meu castelo, minhas regras. Aqui eu e seu pai somos o rei e a rainha, vocês são os vassalos. Vocês circulam aqui por dentro do castelo. Aqui a gente cria regra, descria, muda. Ah, mas ontem a senhora falou que podia. Pois é, mas hoje eu resolvi que não pode. Se eu decidir que não vai, não vai, pronto, e acabou. Ah, mas eu já tenho 24 anos, mas você ainda mora dentro da minha casa. Enquanto estiver aqui dentro de casa, nós somos uma comunidade. E é bom quando for bom para todo mundo. Quando for bom para um só, aqui, ó.
0: É interessante essa palavra aí, a respeito de como criar os filhos. Tem muita gente aí que está criando ao modo da modernidade, né? E o grande problema é que como é certo, o que é certo? Aquela história que eu tenho repetido aqui, não é porque é tradição. Não é porque assim se vive de um modo, que precisa ser daquele modo, sendo que está errado, né? Então, assim a criação dos filhos. Se estiver certo, bom. Se estiver errado, ruim. Como é que é certo? Da forma que ensina Deus através das Escrituras. Esse é o modo certo de criar os filhos. Então, os filhos hoje não estão respeitando, isso aí via de regra, né? Não estão respeitando mais os pais, né? Então, ensine os filhos a respeitá-los, ok? Porque a gente não vai obrigar os filhos, não vai ensinar os filhos a amar-nos, a nos amar, mas a respeitar. É preciso que haja um respeito, sim, né? Porque senão foge às Escrituras, né? E também quem ama, ela até diz aí, quem ama, respeita, né? Então fica aí esse ensino pra gente. Crie regras, né? Na sua casa, crie regras, né? Era desse jeito e agora mudou. Talvez você precise mudar também em algum momento as regras, uma vez que as regras que você seguia, ou que você foi orientado pelos seus pais, quem sabe, não eram regras que estavam em consonância com a palavra de Deus, que estavam respeitando, olha o respeito aí, respeitando a palavra de Deus, considerando a palavra de Deus, temendo a palavra de Deus. E aí você percebe de repente que precisa mudar essas regras. Aí você muda essas regras, e aqueles que estão com você devem respeitar você, devem respeitar aqueles que estão na responsabilidade de criar, ok? Mas agora 12h46, nós vamos de música e a gente volta já já. E daqui a pouquinho, então depois dessa música, mais uma palavra para você. Hoje o quadro principal, uma palavra para você. Você liga, participa e Deus tem uma palavra para você.

0: Vamos ouvir esse áudio. Quem vai falar?
1: Paz do Senhor, pastor.
0: Deilde.
1: Paz do Senhor, missionária, Cristiane.
0: A missionária não
1: Estamos
0: pode.
1: Estamos na escuta, mande uma palavra para nós.
0: Pronto, daqui a pouquinho uma palavra também para Pedro, para Deilde. É, então vamos agora para Carla, na sequência aqui, Carla, depois Aparecido. Deixa eu tirar aqui uma palavra para Carla agora. É o seguinte, Salmo 41, versículo 1: felizes são aqueles que ajudam os pobres, pois o Senhor Deus os ajudará quando estiverem em dificuldade, viu? Olha, Salmo 41, versículo 1: felizes são aqueles que ajudam os pobres, pois o Senhor Deus os ajudará quando estiverem em dificuldades, né? Então, aquele versículo que dizem que é versículo bíblico, Deus ajuda quem ajuda, não é bem assim, né? Mas são felizes aqueles que ajudam os pobres, né? Porque, na verdade, não existe esse versículo. Deus ajuda quem... Deus ajuda a quem ajuda. É, quem trabalha, Deus ajuda. É assim, quem trabalha, Deus ajuda. Na verdade, isso não é um versículo bíblico, né? Mas... é verdade também, mesmo sem ser versículo bíblico, quem trabalha, com certeza Deus ajuda. Mas o Salmo 41, versículo 1 é: felizes são aqueles que ajudam os pobres, pois o Senhor Deus os ajudará quando estiverem em dificuldades. Ok, a consequência aí, né? A consequência de poder ajudar outras pessoas. E aí vocês também, ajudar outras pessoas pobres, aqui cita, e aí você também será ajudado na dificuldade ou nas dificuldades. Agora vamos para Aparecido. Aparecido, uma palavra para Aparecido. Vou tirar aqui um versículo do Salmo 34, versículo 7. O anjo do Senhor acampa ao redor dos que o temem e os livra. Olha aí, ó. Deus falando ao coração aí de Aparecido, Salmo 34, 7. O anjo do Senhor acampa ao redor dos que o temem e os livra. E nesses dias, o Aparecido teve um livramento, né? Glória a Deus. É mais uma oportunidade que o Senhor está dando a esse homem, né? A essa pessoa, a esse servo. Agora nós vamos... vou dar mais uma palavra, não. É, mais uma palavra agora para Edenildo, então. Para fechar aqui nesse momento, lá em Provérbios 16, 3, a esposa de Aparecido, o texto é o seguinte: confia no Senhor o teu caminho e seus planos serão bem-sucedidos. Provérbios 16, 3, confia ao Senhor o teu caminho e seus planos serão bem-sucedidos. Pois é, agora são 12h52 e nós vamos ouvir... tem música aí? Tem mais música não, né? Então já foram as três músicas que a gente colocou. É, nós vamos agora para... vamos para... tem áudio? Então vamos para um áudio aqui.
2: Pai,
0: vamos
2: para
0: um
2: pastor,
0: áudio, Nalva Santos.
2: É, que Deus abençoe esse dia.
0: Sim.
2: E que Deus lhe dê muitos anos de vida, saúde, paz e tudo.
0: Amém.
2: De bom. E um feliz aniversário, tanto para o senhor como para o irmão Josafá. Eu sei que o irmão Josafá também está aniversariando hoje. Mas eu não falei com ele, mas estou desejando desde já um feliz aniversário para vocês dois. Que Deus
0: mas já falou,
2: de
0: mas já...
2: cada dia, cada momento e todos os dias de nossas vidas. Viu? É Nalva que está mandando. E que Deus abençoe para todos vocês.
0: Amém. Obrigado aí. Eu já agradeço também pelo irmão Josafá. É dia 18, é verdade, 18 de setembro, aniversário do diácono Josafá e Nalva Santos aí, parabenizando a ele, né? E parabenizando a gente não está aniversariando, mas está próximo. Agora, 12h54, vamos para o momento saúde, e a gente volta já já.
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4: Esse vídeo, assistem no final eu comento.
5: Em 1940, médicos anunciavam cigarro como saudável.
6: É, mas em 1964 foi anunciado oficialmente que fumar causa câncer.
5: Em 1940, gordura trans era supostamente boa pro coração. Em 2008, garantiram que o glifosato não fazia mal algum. Hoje, mais de 600 mil pessoas enfrentam problemas cardíacos ligados a ele. Desde os anos 90, até pouco tempo atrás, todos os médicos e nutricionistas recomendavam comer de 3 em 3 horas. Hoje, estão te vendendo um medicamento tipo Monjaro para você não ter fome de 3 em 3 horas.
6: Agora tem campanhas que alertam que a exposição ao sol é perigosa. Amanhã, milhões de pessoas vão estar com deficiência de vitamina D e substâncias químicas no sangue por causa do protetor solar.
5: Você tá vendo um padrão aqui? O que ontem era recomendado, hoje é condenado. O que ontem fazia mal, hoje depende do contexto. Cigarro, medicamento, gordura, agrotóxico, dietas milagrosas. A cada década, as verdades mudam.
6: Isso não significa que a ciência não funciona. Significa que ela é influenciada por interesses, financiamentos e contexto. Isso acontece porque quem controla a informação, controla o comportamento.
5: Se te convencerem que você precisa de algo, você compra. Se te convencerem que algo é perigoso, você evita. E no meio do caminho, alguém está lucrando bilhões com isso.
6: A indústria farmacêutica lucra quando você fica doente. A indústria alimentícia lucra quando você come porcaria processada. A indústria dos cosméticos lucra quando você tem medo do sol. E todas elas financiam os estudos que te dizem o que fazer.
5: Você acha que é coincidência que em 50 anos de ciência, cada geração foi envenenada de uma forma diferente? O jogo é muito simples, gente. Eles te deixam doente vendendo uma solução. Depois eles te vendem outra solução para curar a doença que eles te causaram.
6: E você fica no meio disso acreditando nas notícias que são compradas. Mudando de dieta toda década, tomando um remédio que vai precisar de outro remédio para compensar o efeito colateral do remédio anterior. E aí você fica comprando um produto que resolve o problema que o outro produto que causou.
5: Enquanto isso, o essencial nunca mudou, que é o que Deus criou, a natureza. Comida de verdade, sol na pele, movimento, sono, conexão.
6: Mas essas coisas não dão lucro. E aí eles vão continuar te vendendo soluções complexas para problema que eles mesmos criaram.
5: A pergunta é, até quando você vai acreditar?
6: Se você quer despertar e sair dessa bolha que o sistema criou, segue a gente e acompanha aqui, porque aqui a verdade ela é falada independente do que o sistema quer te fazer acreditar.
4: Nenhuma indústria, inclusive a da saúde, quer te ver saudável. Eles querem te vender um produto. E é por isso que a todo tempo eles criam um caos e a solução para esse caos. E sabem quem são as maiores vítimas? As pessoas que não buscam e não prezam por conhecimento. Cara, para de acreditar no que o sistema te diz, leia livros, consuma conteúdos relevantes, para de rolar o feed e acreditar em tudo que você tá vendo. Busque conhecimento, que nota que você dá para esse vídeo. Tá todo mundo assistindo esse vídeo, assistem no final eu comento.
5: Em 1940, médicos anunciavam...
0: Falando a respeito da ciência, né? E falando a respeito também do conhecimento. Interessante que... o conhecimento, por falta de conhecimento, né, o povo perece. Aí, isso aí está escrito na Bíblia. O povo perece por falta de conhecimento. Mas não basta conhecimento também. Conhecimento é um primeiro passo, né? Porque a partir do conhecimento você pode adquirir entendimento. Agora, o sol, por exemplo, falando sobre o sol. O sol não dá lucro. O que é que dá lucro para as indústrias? O que dá lucro é aquilo que é vendido. O sol não é vendido. Né? Então, enquanto antes se dizia que o sol fazia bem, agora se diz que o sol faz mal. Antes dizia que você podia se alimentar de 3 em 3 horas, né? E agora você precisa... você é influenciado a tomar o Monjaro de 3 em 3 horas para você ter saúde, para você emagrecer. Então, na verdade, a ciência é influenciada pelo sistema materialista, né? E é preciso de conhecimento. Quando você adquire conhecimento e informação, conhecimento é informação, né? O programa aqui está aberto aqui a informar, né? Por isso que a gente sempre fala aqui, o programa Papo Sadinho, um jeito novo de informar a respeito daquilo, inclusive, que está escrito. Informar daquilo que não está escrito, pode ser, mas que gera entendimento na gente de acordo com o que está escrito. Então a gente vai formando opiniões de acordo com o que está na palavra de Deus, na palavra do Senhor Jesus, tá certo? Não na nossa palavra, mas na palavra de Deus, tá certo? Então fica aí pra gente, 13 horas agora. Deixa eu dar rapidinho aqui, Alexandre, deixa eu dar rapidinho aqui uma palavra para o pessoal e a gente conclui o programa. Deixa eu ver aqui quem foi que faltou. Carla, já falei, Aparecido. Coloque aí, Alexandre, por favor. Rapidinho aqui, vamos para Tonho das Peças. Uma palavra para Tonho das Peças.
7: Uma palavra para você.
0: Salmo 96, versículo 1. Tonho, cantem uma nova canção a Deus, o Senhor. Cantem ao Senhor todos os povos da terra. Salmo 96, 1. Cantem uma nova canção a Deus, o Senhor. Cantem ao Senhor todos os povos da terra. Mais uma palavra agora para Esther Pereira. Esther Pereira também ligadinha no programa. E aí também vai para todo o pessoal do povoado. Salmo 16, versículo 2 diz: eu disse a Deus, o Senhor, tu és o meu Senhor, tudo que tenho de bom vem de ti. Salmo 16, 2: eu disse a Deus, o Senhor, tu és o meu Senhor, tudo que tenho de bom vem de ti. Deixa eu ver aqui mais uma palavra agora para Pedro. Eclesiastes 11, 10 diz assim: afasta, pois, a ira do teu coração e remove da tua carne o mal, porque a adolescência e a juventude são vaidade. Eclesiastes 11, 10 serve também para todos os nossos ouvintes, mas especialmente aí vai para Pedro. Afasta, pois, a ira do teu coração e remove da tua carne o mal, porque a adolescência e a juventude são vaidade. Deixa eu ver agora uma palavra para Deilde, a esposa do irmão Pedro. O seguinte, Mateus 6, 14, 15: se perdoardes aos homens as suas ofensas, também vosso Pai Celeste vos perdoará. Mateus 6, 14, 15: se perdoardes aos homens as suas ofensas, também vosso Pai Celeste vos perdoará. E a gente conclui hoje o programa, agora 13 horas e 2 minutos. Até a próxima, amanhã, às 8 horas, com o programa Papo Sadio. E amanhã a gente faz o sorteio dos 3 brindes.

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0: 13h44.
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3: 13 horas e 48 minutos.

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3: 14 horas e 14 minutos.

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2: 14 horas e 40 minutos.

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2: 15 horas e 4 minutos.

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3: 15 horas e 31 minutos.

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2: 16 horas e 28 minutos.

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4: 16 horas e 53 minutos.

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E eu quero desejar para você um feliz Natal, repleto de bênçãos, e um ano novo de conquistas, de bênçãos.

0: 18 horas e 8 minutos.
1: Nós estamos aqui celebrando, amando e louvando uma mulher que em seu silêncio disse muito, que o seu silêncio transformou, gerou vida e trouxe ao mundo aquele que é.

20 horas e 21 minutos.